0: de Mr. Laurent, que nasceu no Brooklyn, numa família de judeus de sobrenome Rabinowitz, posteriormente modificado para Reed. Ele cresceu em Long Island, em Freeport, e cedo descobriu o seu interesse pela música e durante muitos anos escolares interessava-se também pelo rock and roll and blues. Foi um músico e compositor americano e ao lado de personalidades como John Cale, ele fundou a banda produzida por Andy Warhol, os Velvet Underground, banda que influenciou nomes como Iggy Pop, New York Dolls, David Bowie e depois toda a cena do punk inglês. Romeo and Juliet, na abertura desta edição dos Reis de Rock, sejam bem-vindos. Uma vez mais, o meu nome é Helder Reis. Temos então, pela frente, aí um grande, grande programa de rádio em 60 minutos à volta do planeta. Sejam todos muito bem-vindos.
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0: Kyoto Song é a segunda faixa do álbum de 1985 da banda The Cure. É conhecida pelo seu som distinto, escrita pelo vocalista Robert Smith. Dos Cure, britânicos, nascidos ou fundados em 1976 em Crawley, Inglaterra. Seguido de 19 Hattons, o projeto a solo de Dark Synth Cold Wave, criado por Tina Boletti, que traz o som minimalista e eletro sombrio nesta edição dos Reis do Rock. A seguir em antena, Plastic People, Riding High on Acid.
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Riding High on Acid dos portugueses Plastic People. É uma canção do post-punk rock de 2018 do álbum de estreia Visions. E depois uma banda que eu gosto particularmente, os The Last International, uma banda de rock americana formada pelo guitarrista nova-iorquino E.J. Pires e pela vocalista Delilah Paz. O grupo aborda temas bastante políticos, com canções sobre a situação das Primeiras Nações dos Estados Unidos, a guerra, a pobreza da classe trabalhadora e o abuso de poder. TLI, na edição dos Reis de hoje. Entretanto, The Blackwater Fever,

0: Todas as semanas à volta do planeta, Reis do Rock presente em 8 países. De Brisbane, Queensland, na Austrália, chegam os The Blackwater Fever, banda de blues com guitarra e bateria, formados em 2005. Eles foram premiados como a melhor banda de blues and roots no Sunshine Coast Music Festival de 2006. Banda de Shane Hicks, e ali bem juntinho com a banda de Dave Gahan, de Basildon, Essex, Inglaterra. O rock eletrónico, rock alternativo, desde 1980. Contact, máquina em antena.
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0: Mas que grande programa tivemos hoje por cá. Aqui, na sua rádio de sempre. Freedom, uma música da banda de rock americana Rage Against the Machine, lançada como quarto e último single do seu álbum homónimo em dezembro de 1993. Na altura, Tim Comerfold, Zack Della Rocha, Tom Morello e Brad Wilk. E entretanto, Even Flow, uma canção da banda de rock americana Pearl Jam, com letra escrita pelo vocalista Eddie Vedder e música composta pelo guitarrista Stone Gossard, lançada em 1992. Para o final da hora, Things You Miss When You Blink, Transistor em Living. Uma vez mais, foi uma honra estar na sua companhia. Cheers, mates. See ya.
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2: 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Uma hora da manhã.
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2: São 2 horas.
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1: Bem, esta semana no Top 5 da RL Açores vocês ditaram as escolhas e aparecem duas novas entradas na nossa tabela, é verdade? Quanto ao líder, vamos lá ver. Quanto aos outros lugares, vamos perceber onde é que entram estas duas novas entradas em posições na nossa tabela. Bora então saber quais são os 5 mais votados esta semana por vocês em casa para as nossas escolhas musicais. E começamos pelo número 5, cai 3 posições na tabela, o tema de Carlos Ribeiro, Sem Ares.

Sonhar de Carlos Ribeiro, esta semana a descer 3 posições na tabela do top 5 da RL Açores. Quanto ao número 4, conta com a primeira nova entrada da tabela. Ela foi a nossa convidada a semana passada, Sara Megre. O tema chama-se Incenso e o último single desta menina, senhora artista independente, cheia de força, Sara Megre. Incenso entra diretamente para o número 4 esta semana.

Esta semana a entrar diretamente para o número 4 do Top 5 da RL Açores. Quanto ao número 3, bem a meio da tabela, contamos com mais uma nova entrada. Nada mais, nada menos do que o último single de Mimikatz. Chama-se A Minha Gente, entra diretamente para o número 3 esta semana.

A minha gente de Mímica tem esta semana a entrar diretamente para o número 3 do Top 5 da RL Açores. Quanto ao número 2, esta semana sobe duas posições na tabela Juro de Fernando Daniel. E contabiliza 7 semanas por cá.

Fernando Daniel é esta semana a subir-se na tabela duas posições, colocando-se no segundo lugar quanto à liderança. Pronto, mantém-se nas mãos de Lusa. O tema é Eros e já é líder há bastantes semanas consecutivas. Já perdi a conta do quanto vocês gostam do Eros de Lusa e o mantém aqui fielmente no número 1 do nosso top.

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1: 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O último sinal foram 3 horas.
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2: Kanye West, que tem concerto marcado para o Estádio do Algarve a 7 de agosto, celebrou o seu 49º aniversário na passada semana com o lançamento de um novo tema, Gymnast Season. A canção surgiu acompanhada por um vídeo protagonizado e realizado pela mulher do norte-americano, Bianca Censori. Envergando lingerie branca, Bianca Censori aparece sentada num banco frente a uma vaca, começando a ordenhar o animal frente a um cenário montanhoso. No final do vídeo, Kanye West aparece para despejar um copo de leite na boca de sua mulher. No refrão de Gymnast Season, o rapper canta I wanna get kinky, I think she'll let me. 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Recorde-se que vários dos concertos que Kanye West tinha marcado para a Europa este verão foram cancelados devido às suas declarações antissemitas e em louvor de Hitler. Em Istambul, na Turquia, mais de 110 mil pessoas terão ocorrido ao seu espetáculo. Os Fontaines DC anunciaram nas redes sociais que o seu manager e amigo Trevor Tyatt morreu no passado sábado de 7 de junho. A banda irlandesa, que no ano passado atuou no Primavera Sound do Porto, não revelou a causa do óbito. É com grande mágoa que vos dizemos que no domingo, dia 7 de junho, perdemos o nosso querido amigo e manager Trevor, escreveram os Fontaines DC. O Trevor estava connosco desde o início da nossa jornada como banda. Nunca conhecemos os Fontaines DC sem ele. Era o sexto membro da banda. Preocupava-se muito connosco e por tudo o que era importante no mundo lá fora. Era destemido nas suas crenças. Vamos ter saudades dele para sempre, dizem ainda os autores de Romance. Segundo o site Hot Press, Trevor Dietz era também uma figura importante na noite de Dublin e na divulgação de novos talentos musicais. Jack White anunciou o lançamento de um novo álbum, o sétimo da sua carreira, intitulado Frozen Charlotte. O disco é precedido pelo single Dollar Bill e tem data marcada de lançamento para o dia 10 de julho. Frozen Charlotte estará disponível em formato vinil, incluindo uma edição especial e limitada através da Third Man Records em azul, CD e cassete, além de formato digital. O disco sucede a No Name, que o músico editou em 2024. O cantor norte-americano Machine Gun Kelly contou em entrevista à Billboard Canada que ficou muito doente depois de, em 2024, fazer uma tatuagem que lhe cobre de tinta negra o peito, a barriga e os braços. Na primeira semana atingimos os gânglios linfáticos nas axilas e nos ombros e fica muito doente. A minha pele estava a ficar amarela e não conseguia dormir. Também deixei de conseguir mexer algumas partes do corpo, diz. Avisaram-me que completar esta tatuagem seria quase impossível, até do ponto de vista da dor, confesso. Explicando que o processo durou 2 meses e o deixou extremamente inspirado não só pelo que fez, mas pelo que teve de suplantar. O artista explicou que decidiu cobrir todas as outras tatuagens com tinta negra por motivos espirituais. O Festival Mel Monteverde revelou em comunicado de imprensa na semana passada o cartaz final da sua 12ª edição, que decorre de 6 a 8 de agosto na Ribeira Grande em São Miguel, destacando-se as confirmações dos James, uma referência incontornável do rock alternativo europeu, Nininho Vaz Maia, um dos nomes mais ouvidos da atualidade em Portugal, e Lunar Johnny, figura de destaque da nova vaga do hip-hop nacional. Com estas adições, o festival reforça o alinhamento artístico sólido e transversal que cruza diferentes gerações, estilos e geografias, sublinha a organização. O evento decorre num cenário único entre o verde intenso da natureza açoriana e o azul do Atlântico. E o festival volta a oferecer na cidade da Ribeira Grande, em São Miguel, uma experiência imersiva que alia música, território e identidade. A banda norte-irlandesa Two Door Cinema Club, os Calima, Dream, Chutes e Pontapés, Vizinhos, MC Paiva e MC Cabelinho foram as primeiras confirmações para a edição deste ano do festival. A organização lembra que os bilhetes já se encontram disponíveis nos locais habituais. Numa edição que contou com lotação esgotada, no segundo dia encabeçado pelos Gorillaz, o Festival Primavera Sound revelou os números do público desta edição, mais de 120 mil espectadores. O número indicado supera em 10 mil aquele que foi comunicado acerca da edição de 2025, onde, segundo a mesma fonte, terão passado 110 mil espectadores pelo Parque da Cidade do Porto. O primeiro dia do festival, 11 de junho, contou com concertos dos DXX, Big Thief e Knick Up, entre outros. A noite de sexta de lotação esgotada foi encabeçada pelos Gorillaz, contando ainda com nomes como Slow Dive e Viagra Boys. No sábado foi a vez dos Massive Attack, Idols, Mike D dos Beastie Boys e MXGPO, os Moulinex e os GPO Panic se apresentarem. No domingo, o brilho ficou a cargo dos Sam, Shinobi, Dixon e Peggy Cool. A Primavera Sound do Porto regressa ao Parque da Cidade do Porto em 2027 e já há datas 10, 11, 12 e 13 de junho. Richie Campbell vai atuar na Meu Arena em Lisboa a 12 de dezembro. O concerto organizado pela Everything Is New terá como mote Elephant in the Room, o mais recente álbum do artista nascido na Vila de Caxias, que em novembro completa 40 anos. Elephant in the Room é o sexto álbum de Richie Campbell, berço de canções como Before I Lose My Voice, lançada em single no ano passado, e You, contando com colaborações com o jamaicano Chronic Law e com o português Plutónio. O título do álbum faz alusão à particularidade de, sendo português de gema, o artista de seu nome verdadeiro, Ricardo Costa, cantar em patuá, língua crioula da Jamaica. O disco é acompanhado de um documentário sobre a feitura do mesmo. Quanto aos preços dos bilhetes para o concerto na Meu Arena, de 12 de dezembro, esses já estão à venda e vão desde os 24 aos 33 euros. A 37ª Semana Cultural de Velas está mesmo aí à porta. O maior festival do Conselho de Velas decorre de 2 a 5 de julho de 2026. Considerado o primeiro grande festival de verão do Triângulo, o evento deste ano, para além das habituais atividades culturais e desportivas, conta no cartaz com concertos de Plutónio no dia 2, tributo Nuno Ribeiro e Pedro Dias no dia 3, HMB e I Love the 90s a 4 de julho e no dia 5 com Cláudia Martins e os Minhotos Marotos. Serão 4 dias de festa e movimento em São Jorge, onde não irá faltar a tradicional tourada do cais e a regata Horta Velas Horta, que sempre foram marcos identificativos deste festival de verão. A Semana Cultural de Velas está também na aplicação Festing, a aplicação de eventos culturais da região criada por 2 jorgenses e que podem descarregar a qualquer momento para acompanhar e participar no vosso festival de verão. De 2 a 5 de julho, todos os caminhos vão dar à Vila de Velas. Está a polémica instalada depois do arranque do Mundial 2026 e o motivo não é futebolístico. Na cerimónia de abertura que decorreu na Cidade do México, passaram várias estrelas pelo palco montado no centro do relvado, como J Balvin, Maná ou Lila Downs. Contudo, foi a atuação de Shakira que deu que falar nas redes sociais, com muitos a apontarem que a cantora poderá ter recorrido a uma sósia. Vestida com um chamativo conjunto amarelo e com os enormes óculos de sol, Shakira interpretou o hino oficial do torneio Dai Dai, mas muitos garantem que não era na realidade a cantora colombiana quem estava em pleno relvado. Essa não é a Shakira. Vejam como se engana no passo quando canta Dai Dai. É uma sósia. A Shakira mentiu a toda a gente, escreveu um internauta. Se era Shakira ou não, fica a pergunta no ar. A verdade é que foram muitos os comentários na internet relativamente a este assunto.
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3: São 6 horas.
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2: Estamos de regresso para mais um Espaço Entrevista na Voz de São Jorge. Hoje temos João Sequeira, o presidente da Associação de Agricultores da Ilha de São Jorge, entidade que recentemente realizou a Feira Agrícola São Jorge 2026. Sr. João, antes de mais, muito obrigado por ter aceito o nosso convite e estar connosco neste Espaço Entrevista. E começamos por falar exatamente desta Feira Agrícola. Já há algum tempo que se esperava que voltasse novamente a Feira Agrícola São Jorge, foi possível este ano. Para já, qual foi o balanço da edição deste ano?
3: Para já, muito obrigado pelo convite. Em relação ao balanço da feira em São Jorge, correu muito bem, foi muito participada, as crianças, as famílias e tudo trabalharam bem, foi com empenho. E correu-nos muito bem, foi muito bom. O tempo também nos ajudou e graças a quem colaborou e apoiou esta iniciativa. Se não fosse, nós não conseguimos chegar a este ponto onde chegámos e ter este êxito que teve. Mas foi muito bom.
2: Em termos de participação dos agricultores?
3: A participação dos agricultores foi muito boa. As inscrições deste ano aumentaram em relação às inscrições do ano anterior e de ano para ano têm vindo a melhorar. Este ano foi mesmo um ano bom. Já o ano passado tinha sido um ano muito bom. Participação das pessoas, uma coisa que é muito importante também é que o público em geral, que mesmo quem não leva animais, está interessado nas feiras, ver como é que as coisas decorrem. E também é importante os urgentes aperceberem-se disso e ver a qualidade dos animais que têm, tanto na linha da produção de leite como na linha da carne. Temos nas raças que temos todas em São Jorge, temos bons animais. Temos qualidade de animais muito, muito bom mesmo.
2: É isso que eu ia perguntar. Qual é a importância da realização de uma feira agrícola?
3: Nós achamos que a importância de uma feira agrícola tem vários pontos que são importantes. Primeiro, porque é a apresentação dos criadores, dos animais que têm. E a segunda parte é esses mesmos lavradores, o que vão apresentar, o público em geral perceber o que é que anda à volta disto. Porque quando se fala do Coelho São Jorge, e toda a gente fala no Coelho São Jorge e bem, nós não podemos esquecer que para haver o Coelho São Jorge e toda a gente fala no Coelho São Jorge tem que haver produtores. E também para todos saberem, normalmente todos sabem, mas aprofundarem mais a situação. Com uma feira desenvolve-se várias coisas, desenvolve-se as pessoas com curiosidade de ver, aparecer, ver a qualidade dos animais, e há muita gente que não vive perto dos animais, acaba por perceber a qualidade dos animais e algumas informações que colhe em relação àquela raça ou àquela outra raça, e isso para nós é muito importante, é gratificante essa parte, e como já disse, ficamos muito satisfeitos com a participação de todos.
2: Para organizar uma feira deste género, como é óbvio, é preciso... Não é só uma pessoa, mas é preciso aqui ter gente para trabalhar e é preciso apoio também para uma organização deste género, não?
3: É verdade. Em primeiro lugar, a colaboração das associações da Ilha de São Jorge, e é fundamental todos os trabalhadores que nós temos na associação, no Serviço de Aumento Agrário, Serviço Florestal, se não fosse, não era possível, e mais entidades. Temos o apoio do Governo Regional dos Açores, na Secretaria Regional da Agricultura e Alimentação, a Direção Regional da Agricultura e Veterinária e Alimentação, e Serviços Florestais da Ilha de São Jorge, Serviços de Desenvolvimento Agrário da Ilha de São Jorge, Câmara Municipal da Calheta, Junta de Freguesia da Calheta, Escola Profissional de São Jorge, Câmara Municipal de Velas, Empresa Agricopulpes, a empresa Bittencourt e Azevedo, a empresa Agrogema, a empresa Pedro Leonardes, Confraria do Queijo São Jorge, Uniqueijo, a Cooperativa de Louraz e a Cooperativa da Beira, a Finisterra, a Lubriseca, Caixa Agrícola e Caixa Económica da Misericórdia da Angra do Heroísmo. Brasil Enes, Sociedade Mediadora e de Seguros, Eletropessoa, Jorge Miguel Mendonça e a Associação de Criadores de Bovinos da Raça Ram Grande.
2: No discurso de abertura, o Sr. João elencou uma série de, não digo que sejam reivindicações, mas em jeito de alguns problemas que ainda se vive na agricultura em São Jorge.
3: Sim, e vai acontecendo sempre, chama a atenção, porque não é a questão de estar aqui a pôr ou chamar a atenção àquele ou àquele outro, mas chamar de um modo geral a quem tem obrigações e tem que resolver. É verdade que eu todos os anos falo em dois pontos que para nós é fundamental, e eu expliquei que é o abastecimento de água à lavoura e os caminhos agrícolas. Isto é como tudo, qualquer indivíduo que está a trabalhar, se não tem boas ferramentas ou boa maneira de trabalhar, é um problema. De maneira que eu sei que nem tudo se pode fazer ao mesmo tempo, e também sei que os caminhos agrícolas, devidamente ou às tempestades e tudo, que vão se degradando. Sabemos que isso é uma coisa que tem que ser sempre feita e vista todo o ano, ver como é que está o abastecimento de água. É claro que eu falo num abastecimento de água porque nós somos uma ilha que temos água. O problema que nós passamos é falta de reservatórios, e por isso nós, não é de agora, foi desde a altura que entramos nesta associação, temos vindo sempre a chamar a atenção aos responsáveis, que é preciso de lagoas de grande dimensão para reter água para quando chegar ao verão não haver problemas, porque nós temos, tem acontecido. Eu sei que tem vindo apoio da Direção Regional, da UIROA, para que as coisas se voltem à normalidade, mas se não há água, e ela já passou, e passou para o mar, é claro que é isso que nós chamamos a atenção. E de uma maneira ou de outra, as coisas têm vindo a melhorar, mas ainda não é necessário. Por isso é que nós chamamos a atenção disso, de um jeito que não fazemos nenhuma entrevista a tentar denegrir a imagem do governo ou dos secretários, ou lá que é. Chamamos a atenção internamente, nós estamos informados, nós passamos sempre a informação de tudo que é necessário para São Jorge.
2: E continua-se, o que é que espera para este verão em termos do abastecimento de água? Uma vez que essas bacias de retenção ainda não, as que existem são poucas, não é? É muito reduzido. Acha que este ano vai haver novamente problemas de água ou não?
3: Eu penso que este ano poderá não haver problemas grandes de fundo, se for chovendo. Se houver uma escassez agora...
2: O inverno prolongou-se um pouco este ano, não é?
3: Exatamente, o inverno choveu menos. Mas se agora o mês de julho, agosto e setembro, se houver uma escassez de chuva, naturalmente que as arquinhas ou o sítio onde há acumulação de água vai escassear. É claro que toda a gente tem consciência disso, por isso é que nós chamamos a atenção e sabemos que não há possibilidade financeira, com certeza, de conseguir construir 3 barragens ao mesmo tempo, mas pelo menos uma, e eu poder dar seguimento a este investimento que é fundamental.
2: Sendo isto um problema já muito antigo, o que é que acha que faltou para que dessem andamento a esta questão, que já é falada há muitos, mas mesmo muitos anos?
3: É verdade que há muito tempo que é chamada a atenção, nós sabemos isso, sabemos que não é só São Jorge que existe. Eu não vou dizer que é falta de vontade, se calhar por vezes digo eu que é fazer um levantamento ou um estudo o que é mais urgente por ilha, e a ilha São Jorge, como todos sabem, é um ponto que é fundamental. Nós termos animais para alimentar e não ter água, é claro que é um drama. Em termos de alimentação, se o animal tiver a meia alimentação, passa agora sem água, é mais complicado. De maneira que o que eu acho é que eu não vou acusar ninguém. Acho que é necessário debruçar-se mais sobre este assunto e de uma vez por todas investir e ver onde vamos investir, qual é o sítio que tem mais necessidade de se investir. É aqui, vamos investir. Vamos investir para isto passar e depois vamos a seguir, porque há várias zonas aqui na ilha que eu conheço, desde uma ponta à outra, as nascentes, os sítios onde passa mais água, às vezes não é com muito investimento, que com um custo elevado, que se pode reter alguma água em alguns sítios. Tenho que, é claro, dizer que no Conselho das Velas não passamos muito isso, porque graças ao fornecimento de água através do município de Velas, com o acordo que deve ter juntamente com o Eiro ou não, é que nos tem fornecido sempre a água, porque se não fosse ainda estávamos em pior situação com o Conselho da Calheta, porque o Conselho da Calheta tem mais charcos, tem mais nascentes, tem mais sítios de acumulação de água. Em relação ao que o Conselho das Velas, graças a este acordo, e que se mantenha, porque se não fosse, tínhamos um problema maior que aquele que não temos.
2: Se calhar aí é que está a questão, porque é que nunca foi feito. Há aqui uma disponibilidade por parte da autarquia, então enquanto houver essa disponibilidade vai-se atrasando a outra parte, será isso?
3: Eu não digo que será, eu não digo que será, é porque eu, à frente da associação, o que eu quero arrematar com isto é que nem quando precisamos investir naquilo, nem temos sempre o dinheiro para o fazer. Por isso é que eu disse que é necessário é fazer o estudo e ver e perceber onde é que é necessário investir em primeira mão. Eu sei onde é que é necessário. E sei por os agricultores, e sei porque conheço o terreno, conheço os sítios onde se gasta mais água, e neste sítio, quando não chove, tem menos água nas nascentes ou nas arquinhas, de maneira que é o sítio onde tem prioridade. Tem outros sítios que têm muita água. A gente tem na Ilha São Jorge. Na Ilha São Jorge todos sabem que no inverno, quando chega o fim de verão e começa as chuvadas, todas as nascentes começam a aumentar e temos muita água. Precisa é reter água. E temos sítios, já o dissemos, já chamamos a atenção, o problema é o investimento, porque depois o abastecimento da água não precisa da parte elétrica para levar lá, não está mais, consegue-se abastecer por gravidade, e isso é importante. O que eu, no fim desta conversa, o que eu faço é um apelo da informação que faço sempre e deixo agora aqui com as entidades responsáveis que têm informação sobre isso e que se debruçem sobre esta situação e comecem a investir nisto que já é reivindicado há algum tempo.
2: Voltando aos caminhos agrícolas, há ainda necessidade de abrir novos caminhos, não?
3: Em termos de, pode haver uma situação ou outra que seja necessário, às vezes um pequeno percurso que seja necessário. O que é necessário é a gente manter os que está. Não serve de nada abrir mais caminhos e depois temos uma dificuldade em mantê-los. Acho para mim que é uma coisa que é importante, porque eu não quero dominar, nem tenho alguma informação sobre isso, é os caminhos que o Iroa vai reparando, chegarem a uma altura, quem é que vai continuar a manter estes caminhos? Quem é que vai? O abastecimento da água também seja a mesma coisa. Também temos a parte de recolha dos lixos e tudo isso que seja revisto, porque há uma preocupação. E da minha parte, e falo como cidadão, quando nós, produtores e criadores de lixo, nós quando vamos colocar o lixo nos cestos ou em qualquer sítio, falo no modo geral, as pessoas têm que ter consciência que quem está a separar aquele lixo e que vai escolher aquele lixo são pessoas humanas. E enquanto isto não passar ao ser humano que separar o lixo como deve ser, indicadamente como deve ser, é claro que passamos sempre com o problema de falar do lixo, do ambiente e tudo mais. E há pessoas que não têm, se calhar, essa consciência que isso deve ser respeitado e ver que há alguém por trás deste trabalho a fazê-lo, e a gente não faz ideia quem seria.
2: Isso é um problema, já que toca nesse assunto, é um problema dentro da lavoura em São Jorge, esta questão dos lixos, nomeadamente mais os plásticos, não é?
3: Isso é um problema, mas é um problema de quem fabrica lixo, não é só a parte dos agricultores. Nós passamos aqui em situações em que temos os cestos de recolha dos plásticos, que é só para isso, e nós já fomos confrontados com várias situações que não são nada desejáveis. E as pessoas que fazem isso é ter consciência que não devem fazer, porque esta coisa não basta só dizer que devemos ter uma ilha limpa, que nós para já devemos ter a consciência que já muita gente nos visita, muitos turistas, e vão a pé, andam a pé e vão apreciar coisas que a gente às vezes não imagina de como é que as coisas se tratam. E é claro que se nós, ninguém quer à nossa porta uma coisa má, que seja um cesto de lixo que esteja abandonado ou esteja mal, a gente vê todos conscientes dos plásticos, que não só do lixo que é produzido por todos nós, todos os dias todos nós produzimos lixo, mas temos a consciência de os colocar nos sítios certos, separados nos sítios certos, acaba por ser melhor para todos nós.
2: Ou seja, os lavradores, alguns estão a ser acusados, sendo outras pessoas a utilizar os recipientes que são destinados aos agricultores, não é?
3: Há essa situação, e há situações em que eu não vou citar aqui, se calhar havia chamar a atenção, mas colocam no lixo coisas que não é admissível a ser colocada, e muito menos nos sítios dos cestos onde a gente tem para a recolha dos plásticos. E toda a gente, e se não ficam a saber aqueles que ouviram, nós o plástico colocamos no sítio de resíduos, só o que vai para reciclar é o que está limpo, o outro é rejeitado, e a associação tem que pagar esse trabalho de remuneração disso tudo. E quando a gente tiver a consciência que aquele plástico só serve para aguentar aquele produto que nós precisamos todo o ano, é tirá-lo e guardá-lo e colocá-lo dentro dos cestos o mais limpo possível, porque isso é fundamental.
2: Trabalho que acaba por ser de todos, que infelizmente às vezes ainda há pessoas que prejudicam o trabalho que uns fazem bem e acabam por prejudicar os outros. A agricultura em si no geral, a lavoura em si no geral em São Jorge, como é que pode-se dizer que está?
3: A lavoura no geral em São Jorge, nós achamos que está bem, não está tudo bem como a gente queria, mas uma das coisas que posso dizer, que num modo geral, e responder à sua pergunta, tem que começar por uma ponta. Por exemplo, falando na área do leite nós conseguimos, São Jorge e os responsáveis por esta parte, que agora neste momento é o leite mais bem pago, mas muito merecido. Mas para explicar, para que as pessoas percebam e aqueles que nos ouvem só nesta ilha, é que a exigência de produção de leite em São Jorge não tem nada a ver com as outras ilhas. Nós aqui, os lavradores não podem colocar silo de erva às vacas, tem que a alimentação é à base de erva com alguns concentrados, e também pode colocar silo de milho, mas tem que estar em ótimas condições, não pode ter nenhum bolores, não pode ter nada disso. Vocês têm consciência disso. Eu pois tenho uma exigência muito grande na altura do leite entrar na fábrica, que é a limpeza do leite, as células tomáticas e tudo isso contas, têm que obrigatoriamente, se não são penalizados. E bem, porque nós para atingirmos o mercado que atingimos, e quando todos os jorgenses, quando ouvem falar, quando o Queijo São Jorge ganhou uma medalha, ganhou duas e passou à frente dos outros, é motivo de orgulho. Mas todos os jorgenses e todos que conhecem o sacrifício de produzir, porque quando se fala no bem-estar disto, o bem-estar animal, porque o bem-estar animal existe, as pessoas têm animais porque gostam de ter os animais, mas também há aqueles que comem tudo, que não tratam bem os seus familiares ou os seus amigos, também na agricultura e nos animais também pode aparecer isso. Mas para haver este produto, para haver este nome que corre os quatro cantos do mundo, Queijo São Jorge, tem que haver produtores. E por vezes os produtores são às vezes um pouco esquecidos, em algumas situações. Por isso eu chamo a atenção para que nós valorizarmos o nosso produto e bem. Toda a publicidade que tem sido feita é muito importante, mas para que isto aconteça, temos que acolher e chamá-los para nós, os pretores, que eles trabalham 365 dias, quer chova, quer venta. Até a gente tem um exemplo há pouco tempo, não há tanto tempo com isso, quando houve a crise e houve o vírus de Covid, os lavradores, e toda a gente sabe isso, quando houve esta ameaça dos sismos, teve aqui uma quinta-feira que ia sair tudo, os lavradores ficaram todos cá. Ninguém saiu. Houve entrevistas de alguns. Pode ser a minha família, mas eu fico. Isto, acho que é importante citar isto, porque a classe produtiva é muito importante. Mas há necessidade de se produzir mais em São Jorge. Não é só na área da carne, só na área do leite, mas há produtos que nós consumimos todos os dias e que a nossa ilha e todas as ilhas dos Açores podem produzir. Falta mão de obra e falta de que nós pudéssemos produzir mais. Eu só acrescento uma coisa, que penso que nunca vai acontecer, mas nós tivemos a infelicidade e de termos um navio que não nos venha a São Jorge dentro de 6 semanas ou mais, ou menos, não seja mais do que isto, vai haver dificuldade de alimentar as pessoas cá vivem, porque não temos batata para todo o ano, e para não falar nos outros produtos todos que nos abatem. Temos carne, temos leite e temos queijo, mas temos um leite que é o melhor dos Açores e um dos melhores da Europa, mas não bebemos o nosso leite. E há uma das coisas que achamos que deve haver uma mudança. Penso que as pessoas responsáveis têm capacidade para isso. Não basta só fazer queijo de 10 quilos. É uma opinião nossa, e penso que de mais alguém, que deves deste produto, que é fundamental, variar. Nós não temos manteiga. Podemos ter manteiga, pensar como é que vai fazer. Desnatar o leite para fazer queijo? Não. Provavelmente até pode, se calhar, desnatar o soro, porque vai alguma matéria para poder fazer algum queijo, fazer manteiga, e fazer outro tipo de queijo, queijo de quilo, ou de quilo e meio, até 4 quilos, ver estudar o mercado. Porque há uma coisa importante, eu posso ter tudo à venda, mas eu tenho que ir à procura do que é que o cliente quer comprar, o que é que o consumidor quer na sua mesa, e a gente estudar como é que podemos avançar aqui. Há várias coisas que se calhar não compensa, devido ao produto que nós temos, até se calhar era bom, era questão de pensar. Mas o queijo feito, queijo fresco do dia, se calhar podíamos ter mais em abundância. A parte de iogurtes também, não sei, nem vou meter nisso, mas se calhar alguém que estude o assunto e veja o que é que se pode avançar com isto. O trabalho que tem sido feito, a União das Cooperativas e os seus responsáveis, tem feito um bom trabalho, que não é fácil. Mas passamos agora uma fase em que neste momento o escoamento do produto está um pouco parado. E isso, a nós, como associados e da associação, vemos aqui uma preocupação, porque os lavradores estão a trabalhar, estão a produzir, mas não é má vontade das direções das cooperativas. Se calhar há algum problema, pode haver, se calhar na redistribuição, o que é que se passa aqui. Porque o que nós produzimos ao longo do ano, transformado em queijo e distribuído para uma população num país que tem 11 milhões de habitantes, e se fosse a dividir por cada um, isto toca gramas a cada um. Eu não estou aqui a acusar ninguém, só estou a chamar a atenção de ver o que é que se pode fazer para melhorar tudo isto, ajudar todos os dirigentes de São Jorge que estão à frente das cooperativas para que isto avance, porque é muito importante. Porque nós temos jovens que querem investir nesta área, e isso é importantíssimo. Para vir jovens e investir em São Jorge, temos que dar condições e garantias para que isso aconteça.
2: É isso que eu ia perguntar agora, em relação ao reinvestimento da lavoura em si. Tem havido mais jovens a entrar para esta área, até porque também alguns vão saindo, e houve aqui uma altura em que houve muita gente que passou do leite para a carne. Há mais jovens a entrar nesta área?
3: Tem havido jovens a apostar na produção de leite nesta área. Tem havido mais jovens a investir e a andar na área da carne. Mas ficamos satisfeitos depois do aumento do preço do leite, nós temos jovens ali para projetos para a carne, e quando o leite subiu vieram cancelar e foram para o leite, porque nós temos que ver uma coisa, no meu entender, o leite, quem produz leite trabalha mais. Não é quer dizer que os que têm carne não trabalham, mas têm que ir todos os dias, de manhã à tarde, mas têm a compensação também, fazem dinheiro todos os dias. Então levantam o soro e não só, e todos os meses estão a receber o dinheiro do fruto do seu trabalho. A parte da carne já é um pouco diferente, porque o animal só dá, uma vaca só dá uma cria, e eu depois vou vender a cria, mas também é compensa. Mas a parte do leite, para quem está a começar e quer realizar e receber mais dinheiro, é mais vantajoso. Por isso é que ele dizia há pouco que é muito importante não se passar esta ideia que começar a produzir leite que não é bom, porque houve necessidade, como costuma haver, uma redução de 2 cêntimos, que é no verão, e depois volta a subir. Não é por aí que eles devem baixar o braço e não investir. É organizar bem e orientar bem a sua empresa, isso é fundamental, porque fazer bem contas para que as coisas deem sempre certo. Mas acho que estão no bom caminho. Há mais jovens que o que havia antes a apostar na produção de leite e na agricultura em geral.
2: A base da agricultura em São Jorge, o leite e a carne, é o setor base de sustentabilidade da ilha. Acredita que isto vai durar mais alguns anos?
3: Eu sou otimista e acho que vai durar, e é essencial para durar. É essencial durar, porque, como ele disse há pouco, em termos de outras produções não há muita gente virada para aqui. É verdade que o clima mudou, há coisas que alteraram alguma coisa, mas quem nem semeia não tem. É verdade que eu também sou a favor que há noutras produções, e também já há um apoio para que se consiga produzir aquilo que eu falei há pouco, que se consome todos os dias.
2: A Associação, o que é que tem feito para ajudar nesse sentido de haver aqui uma maior diversificação da agricultura e as pessoas voltarem a apostar na terra como apostavam há 30, 40 anos atrás?
3: Isso, a Associação tem feito sempre o seu trabalho em termos de informação e pedir para tudo, chamar a atenção que é necessário. E nós, em termos dos responsáveis, em termos de apoios para investir noutras áreas, nós temos documentação e fazemos regularmente. É verdade que esta entrevista que me estou aqui a dar hoje, acho que para que as pessoas tenham uma ideia de quem tem sido o trabalho da Associação, e é o trabalho da Associação, é incentivar a produzir. E a produzir como? Em produzir todas as áreas, não seja só leite e carne, como eu disse, porque é essencial. O hoje de São Jorge sai, ou todas as semanas sai, animais vivos ou carne, ou derivados, que é o queijo. Nas outras áreas, e também uma coisa que é de realçar, que não é da minha área, mas eu vivo em São Jorge, que é o trabalho da Santa Catarina, pelo produto que tem, que é de louvar. É de louvar aquilo que eles continuaram, tem uma aceitação enorme, que sai daqui e continua a ver. Isto para dizer que é importante isso. Ir à resposta da sua pergunta, como já estava dizendo, nós vamos chamando a atenção às autoridades, o responsável disso, para que isto se consiga mentalizar as pessoas e ajudar as pessoas, que produzir também dá rendimento, tem rendimento, pode ser mais arriscado na batata, em tudo, mas tudo é necessário. Nós importamos, eu não ia citar aqui uns a outros, mas a do repolho, a cebola, o alho porro, tudo isso, alho, cebolas e tudo. Antigamente isso não acontecia, não vou apontar o dedo a este e àquele, mas todos, há pessoas que
2: temos terra
3: nos
2: para
3: seus quintais já estão trabalhados, já têm todos esses produtos. Nós tivemos aqui uns dias que os TMG não chegaram, nem frutas. Nós somos uma ilha muito para isso, mas esse outro tempo em que o meu pai tinha vários sítios, vários quintais onde tinha fruta, até a pera, a maçã, uma maçã mais verdorosa e outro tipo de maçã, havia o que aqui dá tudo, dá desde fruta, dá desde da meloa à melancia, dá tudo. O ponto é as pessoas também serem compensadas por isso. Por vezes também falta de mão de obra, aí isso não acontece. Não teria acontecido.
2: Acha que é mesmo, pode estar na base disso, é mesmo a falta de compensação, digamos assim, não compensar produzir certo tipo de hortícolas, neste caso, e não ter a compensação financeira suficiente?
3: Eu não digo que não tenha alguma compensação ou que não poderá ter. Só o que eu acho é que devia ser revisto e ver que, se calhar, ver o que é que está a falhar. Ver o que é que está a falhar para nós não termos mais produção. Eu costumo dizer que às vezes falo nisto e dizem-me assim, não, mas a gente se começar tudo a produzir, como é que vai escoar? A gente ainda não está a produzir. Como é que já estou preocupado com o que vai escoar?
2: Estamos a consumir o que vem de fora.
3: Claro, e se eu digo assim, há uma das coisas que é muito importante, nós começamos a falar na outra área, que não é a minha área, isso é aqui, no turismo, mas falam o turismo, mas não é o turismo de massas. Epá, eu acho, no meu entender, que temos turismo, mas ainda não temos turismo para nos preocupar. O que, há uma das coisas que acho que é fundamental e eu tenho que dizer isto, que é como jorgense e amante de São Jorge, é na área da restauração. Eu apelava que se debruçassem todos sobre isto, porque há muita gente que nos visita e todos sabem, não estou a dizer que trabalham mais, mas há necessidade de apostar melhor. Nós temos bons produtos.
2: Falta da aposta daquilo que é nosso, não é?
3: Há uma das coisas que as pessoas podem estar cientes disso, temos boa carne, temos carne de qualidade a todos os níveis. E tanto é que as pessoas podem se aperceber disso e ver e perceber que nós temos carne de ótima qualidade. Nós que produzimos temos produtos de boa qualidade. E isso as pessoas têm que pensar nisso e incentivar. E aqueles que acharem que deve arriscar e ter produção noutras áreas. Eu também, da escola profissional, também tenho que dizer que está a fazer um bom trabalho. Então,

0: para aproximar as pontas uma da outra, é uma estrada regional com melhores condições que tem neste momento. Eu não digo também que é feito tudo uma vez, mas eu acho que os responsáveis que devem, e acho que devem o fazer, começar a desenvolver este trabalho e corrigir algumas estradas, em alguns sítios, que condições não tem muitas. A gente vai aqui para a Zona Sul, se encontrar um camião longo, e outro, ou tem que parar um ou outro, senão alguém não vai correr muito bem. E pela Estrada Norte também tem as dificuldades que tem, mas eu também sei que todos os investimentos, a gente não vai acusar este ou aquele governo, porque todos estão a trabalhar consoante para o mesmo. Veio de outros falhas e nestes estão a trabalhar para que as coisas, e é isso que nós queremos, é que as coisas vão melhorando sempre.
1: Sr. João, nós começamos esta entrevista geralmente ao contrário daquilo que costuma ser. Eu começo por falar um pouco da pessoa em si e depois da atividade que desempenha. Começámos a falar sobre a Associação de Agricultores, a Feira Agrícola, dos problemas agrícolas, que em torno da agricultura e daquilo que é o seu trabalho como presidente da Associação de Agricultores de São Jorge. Mas eu fazia-lhe uma pergunta agora, que é. O que é que o move? Qual é a sua paixão por esta, pela agricultura, pelos agricultores, por São Jorge?
0: Eu, como move tudo isto, é por gostar muito da minha ilha, e se me permite, eu tenho que chegar aqui. Eu fui e saí da ilha de São Jorge e tive 15 anos fora. Os meus filhos são nascidos em São Miguel, a minha mulher é de São Miguel, casei e fiquei lá e gosto muito de São Miguel e vi lá. Mas eu tive sempre esta esperança de ir para São Jorge. E o tempo que lá tive com 21 anos, eu levei 10 anos a fazer distribuição de queijo de São Jorge, na ilha de São Miguel. Eu, naquela altura, vendi queijo da freguesia do Rosais, que era a que produzia queijo de verão e de inverno, mesmo no inverno com menos quantidade. E vendi queijo do Celestino Amarante, também vendi da fábrica da Ribeira Seca. Para dizer, eu comecei um trabalho de porta a porta que dizia que já tinha um queijo, e eu vendi naquela altura muito queijo, em termos de que naquela altura a higiene da recolha do leite não era a melhor, teve algumas dificuldades por vezes de algum queijo estragado. Mas para lhe dizer que fiz este trabalho em nome de São Jorge e voltei a São Jorge, pedi transferência, trabalhava na SATA para São Jorge e continuei sempre neste trabalho. Eu gosto muito das nossas tradições, desde o Espírito Santo, desde os desfiles dos carros alegóricos, o trabalho que se fazia nas terras antigamente, nas screpas, nas lavoeiras e tudo, que antigamente era tudo, era tração animal. Sempre gostei e gosto muito da minha terra. Gosto muito da minha terra porque nós temos coisas na nossa terra que temos que valorizar. Uma que já falei, o Queijo São Jorge, que é o único. Dei as voltas que dei. Já há tanta gente que tentou imitar o Queijo São Jorge, não consegue. O sabor e a qualidade do nosso produto, nós jorgenses, devemos orgulhar disso. E temos outra parte que tem que
1: Há uma
0: falar.
1: imitação do queijo de ilha, não é? Que é diferente.
0: Ainda bem que falou nisso. Eu sou a favor que neste momento o que é considerado Queijo São Jorge é o queijo DOP. E eu sou a favor do queijo Ilha, mas no rótulo do queijo Ilha deve ir lá escrito São Jorge. Quando isto não acontece, há alguma coisa por trás disto. Nós sabemos e apercebemos que não precisa ser muito, muito daqueles inteligentes para perceber. O escoamento dos produtos lá dos Açores são escoados muito à custa do nome Queijo São Jorge. E o São Jorge paga muito caro por isso. Paga, isto é, o nome, porque se tivesse o nome Queijo São Jorge, a pessoa que não sabe diretamente qual é a ilha, vai lá ver a São Jorge, é este que eu quero. Queijo Ilha. Pode-se confundir de qualquer outra ilha, porque a pessoa, se não está habituada, vai comprar é queijo Ilha e está a lembrar que é São Jorge e não é. Por isso eu não sou a favor o queijo São Jorge e de onde é que está feito, tudo bem, só o que não sou a favor é que não esteja lá o rótulo. Isto é um dos pontos que esta associação, desde que tomou posse, tem vindo sempre a debater. não vamos conseguir, que é isso que eu espero, que venha alguém, consiga bater o pé e que isto seja alterado. Porque eu acho que é muito bom ver esta situação e analisá-la, porque há produtos que eu posso citar aqui que não há nenhum mal nenhum. Há cajada da Graciosa, que é a cajada da Graciosa, não há nada a alterar. Não há uma cajada de segunda e outra de primeira. Há uma cajada. Os produtos da cajada da Vilha também é uma coisa. Há outros frutos.

0: que são produzidos em São Jorge, que não se pode dizer que é a ilha, que é o ananás, e não só. Eu não vou falar, citar eles todos, mas todos têm o seu nome e têm o seu carimbo, que é dali. Como a produção de vinhas que vem do Pico e do outro lado, agora também estamos a entrar num desafio que é o vinho que se está a principiar a produzir em São Jorge e a adquirir qualidade, que é muito importante. Por isso, de maneira que eu defendo isto, dar um nome, porque as pessoas têm que perceber que o nome do sítio de onde a origem é muito importante. Por isso é que nos talhos, e é exigido, por exemplo, a gente tem uma carne agora que é DOP, Ramo Grande, que é do Ramo Grande, tem que estar no toalho para ter lá, tem que ter lá um separado e tem que estar lá escrito como é assim, que é exigido essa parte. Estamos de acordo, que é para não haver troca de serviços para enganar o consumidor.
1: Exato. Voltando só agora atrás, o Sr. Jorge, os metemos aqui no meio, o Sr. Jorge estava a contar, portanto, a contar a questão da sua vinda para São Jorge e o que afeta e o que lhe prende a esta ilha para trabalhar e divulgar. É um homem de tradições, é um homem que defende a tradição?
0: Sou um homem de tradições e sempre apelo em qualquer sítio, falando de tradições, falando das festas tradicionais do Espírito Santo, é uma das coisas que eu defendo e peço. Ninguém tenta imitar o que aquela outra freguesia faz. Faz-se ou realiza-se as festas do Espírito Santo como era no passado, por freguesia. Isso é que tem uma vantagem. Para quem nos visita e para a juventude perceber o que é que se fazia naquela altura, tem que se manter. É verdade que há umas pequenas alterações em algumas coisas, mas isso é fundamental. Porque nós, para estarmos aqui hoje, é porque houve uma tradição, houve alguém que já não está entre nós, que me conseguiu trazer todos estes valores para que nós hoje tenhamos a capacidade de as manter. É muito importante. Ele, para dizer, foi criado numa família em que sempre aderiu ao Espírito Santo, com a promessa do Espírito Santo, botas, mordomias e tudo. E foi criado neste ambiente. E eu sempre ouvi falar dos povos. O meu pai dizia que havia na altura em que havia muita gente nesta ilha, pobre, não tinham galinha, não tinham porco, não tinham nada disso. Até o leite naquela altura consumia, não era para beber leite de qualquer forma, era uma tanta quantidade e tudo. E foi-me dito naquela altura, e sempre encaixa isto, foi os pobres, quando era para o Espírito Santo, nas mordomias, é que tinham o prazer de comer, não é o biscoito como é hoje agora, que o meu pai dizia que era um pão adubado naquela altura, que era este pão, o vinho e o queijo. Para toda a gente, famílias e todos com abundância. E eu pôs no dia seguinte, naquela altura abatia-se mais animais para distribuir pelas freguesias a pobres, que distribuíam uma carne a quase toda a gente mais pobre. E depois havia as sopas para toda a gente. E eu ainda hoje adoro, os tempos são diferentes, ver um salão cheio de gente à volta desta refeição e faz-me lembrar o passado, que não vivi, mas gravei. Por isso, sou um homem de tradições e às vezes tento pensar e ver como é que esta gente no passado conseguia viver, como é que conseguia trabalhar e sustentar a sua família. E chegar a uma altura que nós chegámos agora, temos outras condições, se calhar podemos contribuir de outra forma, e por vezes só reclamamos e não conseguimos ver para trás aqueles que precisam e não têm.
1: Temos que fazer mais e reclamar menos?
0: Se calhar isso é uma tese que todos podemos até refletir, que é muito importante. Há várias coisas que é bom refletir e pensar como é que as coisas podem fazer, mas também sabemos que em todas as áreas, em todas as coisas, há oportunistas em várias coisas. Há uma situação que eu vou tirar agora, depois disto penso que esclareci, que a associação tem vindo a desenvolver e a informar e a fazer o seu trabalho, que é numa das coisas que é o direito dos aleitantes para São Jorge.
2: temos sistematicamente fazer este trabalho, e é na questão da resolução. Também temos feito, pelo escrito, todos estão informados disso, desde do seu secretário da Agricultura até o seu presidente do Governo, o presidente da Federação Agrícola, e uma das coisas que posso transmitir aqui é que está-se tudo a trabalhar os passos seguintes para que isso seja conseguido. Mais direitos e a parte da resolução, mas isso tem que haver um apoio e uma confirmação do Bruxelas. Isso está a ser tratado para vir para São Jorge. Mas com tudo isto, e tenho que dizer, não posso esconder, esses dados, se vierem, têm que ser selecionados, porque não podemos de forma nenhuma deixar de produzir leite. E para não deixar de produzir leite, e estou confiante que não vai deixar, é manter o preço do leite, mas há pessoas que estão no leite há muito tempo, e estão já numa casa dos 60 ou 60 e poucos, e não querem abandonar definitivo a lavoura, a produção, e se tivesse a possibilidade de ter alguma garantia num dos direitos desses, é importante. Porque mais, eu considero que as pessoas não é chegar à altura para a reforma, vai para a reforma e vai para o sofá, ter uma atividade, nós costumamos dizer, e toda a gente sabe, vivemos numa ilha em que é a ilha que tem mais pessoas idosas. E por isso é que eu digo e apelo que é preciso haver investimento, apoio e garantias, que é necessário e é importante os jovens, mas tem que lhe dar garantias em todas as áreas. Em termos de habitação, tudo isso, eu considero, não sou técnico nessa área, mas eu acho que nós temos muita habitação que pode ser reparada, se calhar é posta no mercado ou a arrendar ou à venda mais barato, que seja uma construção nova, tudo isso, mas eu não estou a dizer, não sou técnico, é a minha maneira de ver e apreciar as coisas. Eu disse outro dia e continuo a dizer, se nós todos pensarmos positivo e pensarmos no desenvolvimento de São Jorge, São Jorge é uma ilha de futuro, se todos nós trabalharmos para isso. E eu já citei aqui várias coisas que é muito importante. Na área de produção, a gente temos produção de boa qualidade na parte do inhame. Nas outras áreas, também temos possibilidade disso. Já disse, o passo nas vinhas que estão a dar, e muito bem, é muito bom apostar nessa área. Há necessidade de produzir mais nas outras áreas, naquela área que eu citei há pouco, que todos consumimos todos os dias, na parte das carnes, da produção agrícola, do leite e da carne, estamos no bom caminho. Temos um excelente e qualidade de peixe, que não é a minha área, mas sou consumidor. O que tem é que os jorgenses, no meu entender, têm que ser mais unidos. Defender e bater e juntar-se. E defender aquilo que é para São Jorge, para desenvolver São Jorge. Tanto faz ser na área da saúde que em todas as áreas. Há, se calhar, coisas que são repetidas na área da saúde que não é necessário. Mas isso é um estudo e acho que os políticos e as pessoas responsáveis disso analisem bem. Porque há muita necessidade de investir em São Jorge, na juventude. E para investir na juventude é preciso dar garantias e ajudá-los para eles ir para a frente. Isso é importante. Ninguém tem o direito de estar parado e estar à espera de viver à custa dos que estão a trabalhar. À espera daqueles que pagam impostos, daqueles que estão a sacrificar todos os dias para pôr ali para todos viver. Todos têm o direito de trabalhar. Gente jovem que está doente, não pode trabalhar, vamos apoiá-los. Os velhinhos que já trabalharam tanto tempo e não têm o rendimento necessário, vamos apoiar. E os outros intermédios, vamos ajudar e vamos incentivar-los, que é preciso produzir, ter um salário, viver e ter uma vida digna como a todos têm. Isto é importantíssimo. É isso que eu, no meu pensamento, e vim para São Jorge para concluir o meu raciocínio em relação a isto, sempre acreditei em São Jorge e continuo a acreditar. Mas é preciso força de vontade dos jorgenses para que a gente vá em frente. Nós marcamos, nós temos um nome excelente de São Jorge, queijo São Jorge com os quatro cantos no mundo. Fala-se no queijo São Jorge. Ei, é de São Jorge, é um belíssimo produto. Eu que já corri um pouco por aí e quando se vou aos sítios, quando se fala em São Jorge, oh, queijo São Jorge. Isso é um selo, uma garantia que todos nós devemos ter e apoiar. Deixo aqui um apelo. É muito importante a publicidade, Eu gosto muito desta história, dizer, o Conselho do Queixo São Jorge e o Conselho da Calheta das Fajãs, a Ilha São Jorge, em todas as áreas Fajãs e o Queixo. É bem divulgado, mas não podemos esquecer, é que precisamos apoiar os produtores, se não for ele, não há Queixo São Jorge.
1: Sr. João, muito obrigado por ter disponibilizado este seu tempo e até uma próxima.
2: Eu é que agradeço esta oportunidade.
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2: Bom dia, são 8 horas.
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2: O cantor norte-americano Machine Gun Kelly contou em entrevista à Billboard Canada que ficou muito doente depois de, em 2024, fazer uma tatuagem que lhe cobre de tinta negra o peito, a barriga e os braços. Na primeira semana atingimos os gânglios linfáticos nas axilas e nos ombros e fica muito doente. A minha pele estava a ficar amarela e não conseguia dormir. Também deixei de conseguir mexer algumas partes do corpo, diz. Avisaram-me que completar esta tatuagem seria quase impossível, até do ponto de vista da dor, confessa, explicando que o processo durou 2 meses e o deixou extremamente inspirado, não só pelo que fez, mas pelo que teve de suplantar. O artista explicou que decidiu cobrir todas as outras tatuagens com tinta negra por motivos espirituais. O Festival Mel Monte Verde revelou em comunicado de imprensa na semana passada o cartaz final da sua 12ª edição, que decorre de 6 a 8 de agosto na Ribeira Grande em São Miguel, destacando-se as confirmações dos James, uma referência incontornável do rock alternativo europeu, Nininho Vaz Maia, um dos nomes mais ouvidos da atualidade em Portugal, e Loner Johnny, figura de destaque da nova vaga do hip-hop nacional. Com estas adições,

0: E Pegico, a Primavera Sound do Porto regressa ao Parque da Cidade do Porto em 2027 e já há datas 10, 11, 12 e 13 de junho.
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1: 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O último sinal foram 9 horas.
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2: Bom dia, são 10 horas.
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2: RL Açores, 11 horas.

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1: Boa tarde, são 12 horas.
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4: Sem ar, de Carlos Ribeiro.

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1: Altura agora para atualizarmos a informação na voz de São Jorge. O Comando Regional da PSP, através da Esquadra de Velas, procedeu à detenção em fora de flagrante delito de um homem de 33 anos por suspeita de prática de vários crimes, tais como furto, abuso de confiança, burla informática agravada, violação de imposições e de furto de uso de veículo. O detido, após ter sido presente perante a autoridade judiciária competente, ficou sujeito à medida de coação e obrigação de permanência na habitação. Com mais esta ação, a Divisão Policial de Angra pretende assim dar continuidade à estratégia de prevenção e combate à criminalidade, reforçando o cumprimento das decisões judiciais e promovendo o sentimento de segurança junto da população. A Câmara da Calheta está a reforçar a promoção do concelho nos mercados nacionais e internacionais, com destaque franco-lusófono. A estratégia passa por divulgar as paisagens, a gastronomia, a cultura e o património local, posicionando a Calheta como destino de excelência. Entre as ações, destaca-se a presença na capa da revista Petit Futé e a integração do respectivo portal digital, ampliando a visibilidade além fronteiras. A autarquia acredita que esta aposta vai atrair mais visitantes e afirmar a Calheta e São Jorge como um destino turístico de referência, valorizando a autenticidade e a qualidade da experiência oferecida. E o município das Velas promove este sábado, dia 20, o Arraial Multicultural, iniciativa que terá lugar no espaço do Mercado Municipal a partir das 12 horas. O evento pretende assinalar e valorizar a diversidade cultural existente no concelho, destacando a importante contribuição das várias comunidades de imigrantes residentes no concelho e na ilha. Ao longo do Arraial, os participantes terão a oportunidade de contactar com diferentes expressões culturais, uma programação diversificada, a qual inclui momentos de animação musical representativos dos países de origem das comunidades participantes, bem como uma degustação de pratos típicos, permitindo uma verdadeira viagem gastronómica por diferentes culturas. A Associação Municípios dos Açores reuniu com o Secretário Regional das Finanças e a Direção Regional do Planeamento para acompanhar a execução do programa Açores 2030. O encontro analisou o ponto de situação dos fundos comunitários, os investimentos municipais previstos, reforçando a cooperação entre municípios e Governo Regional. Carlos Ferreira, o Presidente da Associação Municípios da Região Autónoma dos Açores, destacou que uma boa execução exige articulação permanente e soluções conjuntas para acelerar investimentos importantes para as populações. A reunião serviu ainda para identificar áreas de melhoria e reforçar o diálogo institucional, garantindo uma monitorização contínua e o melhor aproveitamento dos fundos europeus na região. Conferência Arquitetura do Poder Local, promovida pela Associação Nacional de Assembleias Municipais, decorreu recentemente na Universidade dos Açores, onde reuniu responsáveis políticos, académicos e representantes do Poder Local. No encerramento, o secretário de Estado da Administração Local destacou a importância das autarquias no desenvolvimento do território e anunciou a revisão das leis das finanças locais, sublinhando as diferenças de recursos entre municípios. Também o presidente da Associação Nacional de Assembleias Municipais, Fernando Santos Pereira, destacou o papel do poder local e autonómico na democracia, garantindo a participação da Associação nas reformas em discussão. Ora, falando exatamente nesta conferência, o presidente do Governo Regional dos Açores, José Manuel Bolieiro, destacou o papel essencial das autarquias na democracia, defendendo uma reflexão crítica sobre o modelo atual e a melhoria das competências e da relação entre os órgãos municipais. O líder açoriano apelou também à valorização do estatuto dos eleitos locais e reforçou a importância da proximidade às populações para o desenvolvimento e coesão territorial. Quanto à informação, ficamos por aqui. 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
1: Muito bem, muitas músicas para

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2: O último sinal foram 14 horas.

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4: Boa tarde, 15 horas.
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7: Altura agora para atualizarmos a informação na voz de São Jorge. O Comando Regional da PSP, através da Esquadra de Velas, procedeu à detenção em fora de flagrante delito de um homem de 33 anos por suspeita de prática de vários crimes, tais como furto, abuso de confiança, burla informática agravada, violação de imposições e de furto de uso de veículo. O detido, após ter sido presente perante a autoridade judiciária competente, ficou sujeito à medida de coação e obrigação de permanência na habitação. Com mais esta ação, a Divisão Policial de Angra pretende assim dar continuidade à estratégia de prevenção e combate à criminalidade, reforçando o cumprimento das decisões judiciais e promovendo o sentimento de segurança junto da população. A Câmara da Calheta está a reforçar a promoção do concelho nos mercados nacionais e internacionais, com destaque franco-lusófono. A estratégia passa por divulgar as paisagens, a gastronomia, a cultura e o património local, posicionando a Calheta como destino de excelência. Entre as ações, destaca-se a presença na capa da revista Petit Futé e a integração do respectivo portal digital, ampliando a visibilidade além fronteiras. A autarquia acredita que esta aposta vai atrair mais visitantes e afirmar a Calheta e São Jorge como um destino turístico de referência, valorizando a autenticidade e a qualidade da experiência oferecida. E o município das Velas promove este sábado, dia 20, o Arraial Multicultural, iniciativa que terá lugar no espaço do Mercado Municipal a partir das 12 horas. O evento pretende assinalar e valorizar a diversidade cultural existente no concelho, destacando a importante contribuição das várias comunidades de imigrantes residentes no concelho e na ilha. Ao longo do Arraial, os participantes terão a oportunidade de contactar com diferentes expressões culturais, uma programação diversificada, a qual inclui momentos de animação musical representativos dos países de origem das comunidades participantes, bem como a degustação de pratos típicos, permitindo uma verdadeira viagem gastronómica por diferentes culturas. A Associação Municípios dos Açores reuniu com o Secretário Regional das Finanças e a Direção Regional do Planeamento para acompanhar a execução do programa Açores 2030. O encontro analisou o ponto de situação dos fundos comunitários, os investimentos municipais previstos, reforçando a cooperação entre municípios e Governo Regional. Carlos Ferreira, o Presidente da Associação Municípios da Região Autónoma dos Açores, destacou que uma boa execução exige articulação permanente e soluções conjuntas para acelerar investimentos importantes para as populações. A reunião serviu ainda para identificar áreas de melhoria e reforçar o diálogo institucional, garantindo uma monitorização contínua e o melhor aproveitamento dos fundos europeus na região. A Conferência Arquitetura do Poder Local, promovida pela Associação Nacional de Assembleias Municipais, decorreu recentemente na Universidade dos Açores, onde reuniu responsáveis políticos, académicos e representantes do poder local. No encerramento, o secretário de Estado da Administração Local destacou a importância das autarquias no desenvolvimento do território e anunciou a revisão das leis das finanças locais, sublinhando as diferenças de recursos entre municípios. Também o presidente da Associação Nacional de Assembleias Municipais, Fernando Santos Pereira, destacou o papel do poder local e autonómico na democracia, garantindo a participação da Associação nas reformas em discussão. Ora, falando exatamente nesta conferência, o presidente do Governo Regional dos Açores, José Manuel Bolheiro, destacou o papel essencial das autarquias na democracia, defendendo uma reflexão crítica sobre o modelo atual e a melhoria das competências e da relação entre os órgãos municipais. O líder açoriano apelou também à valorização do estatuto dos eleitos locais e reforçou a importância da proximidade às populações para o desenvolvimento e coesão territorial. Quanto à informação, ficamos por aqui. 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
1: Olá, muito boa tarde, sejam muito bem-vindos a esta edição de hoje do Espelho Mágico. Deste lado está Armando Silveira, cumprimentando todo o vosso auditório com um grande abraço de muita amizade. Vamos estar aqui até às 16 horas.

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1: Continuação de uma ótima tarde, são os desejos de Armando Cerveira e de toda a vasta equipa da RL Açores, para todos quantos estão desse lado a ouvir a nossa emissão em 107.1, 92.2 e 90.0, também em www.radiolumena.com. Vamos estar como é habitual até às 16, esperando que a sessão musical esteja a ser do vosso inteiro agrado.

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1: Com a promoção de uma ótima tarde, são os desejos de Armando Cerveira e de toda a vasta equipa da RL Açores para todos quantos estão desse lado a ouvir a nossa emissão em 107.1, 92.2 e 90.0, também em www.radiolumena.com. Vamos estar como é habitual até às 16, esperando que a sessão musical esteja a ser do vosso inteiro agrado.

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2: Continuação de uma ótima tarde, são os desejos de Armando Silveira e de toda

à vasta equipa da RL Açores, para todos quantos estão desse lado a ouvir a nossa emissão em 107.1, 92.2 e 90.0, também em www.radiolumena.com. Vamos estar como é habitual até às 16, esperando que a sessão musical esteja a ser do vosso inteiro agrado.

assim a chegar ao final desta edição de hoje do Espelho Mágico. Aqui nos estúdios de RL Store esteve com uma habitual Armando Silveira a fazer-vos companhia com muita música e boa disposição. Nós cumprimentamos o vosso auditório de RL Store com um grande abraço de muita amizade e amanhã cá estaremos de novo a fazer-vos companhia. Até lá, continuação de uma ótima tarde.

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2: São 16 horas.
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2: Ora viva, muito bom dia, são 9 horas da manhã na Califórnia. 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Aqui na Califórnia, no Grupo Batista Vieira, nasceu a Rádio Comercial Portuguesa. 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

Ora viva o nosso olá, a continuação de uma feliz manhã aqui para o estado da Califórnia e uma ótima tarde para a região Açores, aos ouvintes que estão connosco já em cadeia com a Rádio Lumena ou através da Rádio Lumena na ilha de São Jorge. Cá estamos uma vez mais, como foi dito ontem, aliás, na nossa despedida, não conseguimos atender todos os pedidos que nos foram formulados ontem neste mesmo espaço, entre as 9 e as 10 da manhã, 4, 5 da tarde nos Açores. Aproveitamos antes de passar então à música e à vossa sugestão para a hora, lembrar de que os nossos números de telefone para os vossos pedidos ou dedicatórias, que é SQQ 408-258-9696, 258-9696, se quiser contactar diretamente connosco. Se pretende telefonar para a KLBS, 209-826-4996, 826-4996, onde se encontra a colega Elza Betancourt, a qual irá atender os vossos pedidos. Se pretende ligar diretamente para a sua Rádio Lumena, na Ilha de São Jorge, o número é 295-412-575. Pedidos e dedicatórias é o espaço que vai preencher aqui nos próximos minutos, preenchendo esta hora. Uma saudação amiga e cordial a todos os nossos ouvintes e em particular também aos colegas em estúdio na Rádio Lumena em São Jorge, assim como na KLBS. Um abraço de amizade em meu nome, Aida Barbosa. Estarei consigo a conduzir esta hora e esta emissão em substituição da colega, portanto, Regina Silveira, que se encontra neste momento na sua terra de origem, na Ilha de São Jorge, passando umas ótimas férias. Espero que as goze ao máximo. E após a oferta musical, que esteve a cargo do Vítor Santos, cantando para todos nós, imigrantes, vamos passar já de seguida, então, a atender os pedidos que não conseguimos atender ontem por falta de tempo. A começar é com Roberto Leal, Verdes Campos, uma saudação que vem da ouvinte Elia Cabral em Atuara. Saúde a toda a sua família aqui na Califórnia e também na Ilha Terceira.

Acordando o Roberto Leal, trazendo aqui Verdes Campos. É assim que continuamos consigo, amigo ouvinte, em mais uma manhã. Nesta quarta-feira, estamos a meio da semana, o dia 17 de junho de 2026. Roberto Leal, Verdes Campos, do seu álbum Gosto e Sabor a Sal. E para você ouvinte que ocasionalmente, somente agora, ligou aí o seu receptor a nós, à sua rádio comercial, à sua KLBS e também com a sua rádio Lumena nos Açores, está na companhia da KSQQ em São José, no estado da Califórnia. E até por volta das 10 da manhã, vamos continuar neste simultâneo direto com a comunidade portuguesa. Vamos ainda mais longe, através da internet, aí nos pode levar aos quatro cantos do mundo, onde se predomina a língua de Camões. 9 horas com 11 minutos, vamos então prosseguindo também com os vossos pedidos e dedicatórias, lembrando que os números disponíveis são o 209-826-4996, 209-826-4996, também o 408-258-9696, e se quiser ligar diretamente para a Rádio Lumena nos Açores, o número é 295-412-2575. A condução da emissão continua ao critério de Aida Barbosa durante esta hora. Prosseguindo com mais pedidos, vamos de seguida ouvir aqui a chamarrita tradicional, conjunto Recordações da cidade de Gilroy, que vem assim para atender ao ouvinte Maura Fagundes, na Ribeira do Meio, Ilha do Pico, que saúda toda a sua família. 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

E sim, em pedidos e dedicatórias, acabamos de ouvir a chamarrita tradicional com o conjunto de recordações da cidade de Gilroy, aqui na Califórnia. E seguidamente vamos atender a mais um pedido. Grupo de violas Saudades do Bravo, da cidade de Tular, que atende à ouvinte Felizmina Simas, nas Manadas em São Jorge, pretende ir com esta composição saudar toda a sua família, em particular o seu irmão João Simas, no Canadá.

E assim que vamos continuar e prosseguindo aqui nesta nossa hora em direto com os Açores, Rádio Lumena, sediada na Ilha de São Jorge, o Val de São Joaquim, aqui na Califórnia, simultâneo desde São José, KSQQ, com a sua KLBS, mas vamos ainda bem mais longe, já que encurtamos distâncias através da internet para quem nos acompanha, KSQQ.com e a sua KLBS.com. É uma hora de pedidos ou dedicatórias, você é que comanda aqui a hora na questão da seleção musical. Pode ligar para 408-258-9696, 209-826-4996, é o número de telefone direto para a KLBS no Vale de São Joaquim, se pretende ligar para a KLBS, lá se encontra a nossa colega Elsa Betancourt, que irá atender o vosso pedido. Se quer também ligar direto para a sua Rádio Lumena, é fácil, 295-412-575. Peço perdão, 295-412-575. Vamos virar de novo à música. Este é o som, é a nossa hora propositada aqui para os vossos pedidos. Roberto Carlos, o grande rei da música brasileira, atende ao ouvinte Ana Carreiro, que saúda seu marido António Carreiro nas Lages, Ilha Terceira, desejando a ele votos de um feliz aniversário nesta data de hoje, quarta-feira, 17 de junho. Votos extensivos também em nome de toda a equipa da sua Rádio Portuguesa.

Bonita composição esta que acabamos de ouvir com o rei da música brasileira, o inconfundível grande Roberto Carlos, trazendo canções da velha guarda. Guitarra toca baixinho, uma voz de saudade, Francisco José, que vem atender ao ouvinte Clotilde Faria, na ribeirinha Ilha do Pico, que quer saudar seu pai, o Sr. Manuel Faria, desejando a ele um feliz aniversário nesta data, neste dia 17 de junho de 2026, votos aos quais nós, equipa da sua Rádio Comercial Portuguesa e da sua QLBS, assim como também da sua Rádio Lumena, nos associamos. Feliz aniversário e que esta data se repita por longos e bons anos.

Guitarra toca baixinho, esta grande voz já em álbum de recordação foi o grande Francisco José, uma voz de saudade. Vai aos Açores, é o que vamos ouvir já de seguida. Calma aí, já vão cantar aqui os lusitanos Ana Maria e o Tony Parente, mas antes de mais, vamos primeiro apresentar aqui a saudação musical, a escolha para este trecho. Chega da senhora Teresa Martins, na cidade de Ponta Delgada, Ilha de São Miguel, Açores, a ouvir a nossa emissão através da internet. Cordialmente saúde a todos os imigrantes que estão de visita aos Açores nesta época do ano, com votos de boas-vindas e umas ótimas férias.

lusitanos, Ana Maria e Tónio Parente, com este convite, vai até os Açores e são realmente inúmeros os imigrantes a chegar aos Açores todas as semanas nesta época de férias, nesta época do ano. Vamos prosseguir aqui na nossa hora com pedidos e dedicatórias. Estamos em direto com a região Açores, através da Rádio Lumena, na Ilha de São Jorge, entre as 4 e as 5 da tarde, hora dos Açores. Hora nossa aqui da Califórnia, entre as 9 e as 10 da manhã. E por conseguinte, são já 9 horas com 37 minutos na Califórnia. Pedidos e dedicatórias, vamos dar a sequência. Ainda nos Açores, vamos até o Porto Judeu, Grupo Voz da Saudade. É para atender a Rosália Araújo, salvo erro, em São Sebastião, na Ilha Terceira, que saúda a sua prima com votos de boas-vindas, a Suzy, a qual se encontra de férias no Porto Judeu, vinda de Angola. Umas ótimas férias, desfrute!

E assim foi a nossa passagem no Porto Judeu, Ilha Terceira. António Mourão, com o seu fadinho da marmelada, vai ao encontro de Susana Costa em Massachusetts, que deseja saudar a sua mãe, senhora Crisália Costa, em Angra do Heroísmo, Ilha Terceira, desejando a ela, aliás, a continuação de uma feliz tarde e endereçando também um beijinho de saudade.

pessoa aí, e quando se diverte, quando a boa disposição também permanece, até o tempo passa mais rapidinho. Estamos já com 9 horas, 45 minutos, nesta bonita manhã de quarta-feira aqui na Califórnia. Vamos continuar neste nosso encontro, através da sua rádio Lumena para toda a região Açores, simultâneo com a KLBS na cidade de Los Banos, até por volta das 10 da manhã na Califórnia, 5 da tarde nos Açores. E para não perdermos mais tempo, desejo sim que todos continuem de boa disposição e muito grata pela vossa companhia e pela vossa escuta, esperando que a emissão continue a chegar até junto de vós nas melhores condições de audição. Vamos ouvir aqui o grupo Cantares de Outrora a afirmar, e muito bem, de que o cantar é só para quem sabe cantar. Atende ao ouvinte Lúcia Viveiros, aqui na Califórnia, na cidade de Mantica.

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1: E pronto, ouvintes, é assim que estamos mesmo prestes a terminar, a concluir aqui mais um encontro através da sua rádio ou do seu computador, porque as emissões da KSQQ e da sua KLBS também estão online. Encontro este através da sua rádio Lumena, na ilha de São Jorge, nos Açores. Estamos prestes a terminar por hoje. Antes de passar à última composição que vamos ter tempo de desfilar, quero, tal como ontem, apresentar as minhas desculpas por não poder chegar a todos os pedidos por falta de tempo, porque é mesmo assim, a hora é limitada. Prometo amanhã, se Deus assim o permitir, acabar com os pedidos que hoje nos ficou aqui sobre a mesa de trabalho. Uma saudação a todos quantos estiveram conosco ao decorrer ou no decorrer desta hora, desde os Açores à Califórnia. Um grande abraço de amizade aos colegas em estúdio na Rádio Lumena, assim como também na KLBS, na cidade de Los Banos. Convosco esteve a Aida Barbosa. Endereço igualmente um grande abraço de amizade extensivo aos inúmeros ouvintes que também nos acompanham através da internet, e aí chegamos aos quatro cantos do mundo. Para vós é um bom dia, boa tarde ou boa noite, depende do local aonde nos sintoniza. Da minha parte, foi um prazer estar consigo em substituição da colega Regina Silveira, em ausência no seu período de férias. Vamos então terminar ouvindo aqui uma desgarrada entre as ilhas de São Jorge e Terceira. É uma saudação especial para o Sr. Filipe Espínola, na ilha de São Jorge. Vem aqui da cidade de São José, Califórnia, o seu amigo Sebastião Brasil, que lhe deseja a continuação de uma ótima tarde e um feliz mês de junho. Esta é a saudação que nos foi solicitada para transmitir a si. A todos, uma vez mais, um grande abraço de amizade e, se Deus quiser, até amanhã, à mesma hora.

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0: Na vida existem dois tipos de dores. Há que te magoa e há que te muda. Seja feliz, uma boa semana a todos.
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2: 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O último sinal foram 18 horas.
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6: Altura agora para atualizarmos a informação na voz de São Jorge. O Comando Regional da PSP, através da Esquadra de Velas, procedeu à detenção em fora de flagrante delito de um homem de 33 anos por suspeita de prática de vários crimes, tais como furto, abuso de confiança, burla informática agravada, violação de imposições e de furto de uso de veículo. O detido, após ter sido presente perante a autoridade judiciária competente, ficou sujeito à medida de coação e obrigação de permanência na habitação. Com mais esta ação, a Divisão Policial de Angra pretende assim dar continuidade à estratégia de prevenção e combate à criminalidade, reforçando o cumprimento das decisões judiciais e promovendo o sentimento de segurança junto da população. A Câmara da Calheta está a reforçar a promoção do concelho nos mercados nacionais e internacionais, com destaque franco-lusófono. A estratégia passa por divulgar as paisagens, a gastronomia, a cultura e o património local, posicionando a Calheta como destino de excelência. Entre as ações, destaca-se a presença na capa da revista Petit Futé e a integração do respectivo portal digital, ampliando a visibilidade além fronteiras. A autarquia acredita que esta aposta vai atrair mais visitantes e afirmar a Calheta e São Jorge como um destino turístico de referência, valorizando a autenticidade e a qualidade da experiência oferecida. E o município das Velas promove este sábado, dia 20, o Arraial Multicultural, iniciativa que terá lugar no espaço do Mercado Municipal a partir das 12 horas. O evento pretende assinalar e valorizar a diversidade cultural existente no concelho, destacando a importante contribuição das várias comunidades de imigrantes residentes no concelho e na ilha. Ao longo do Arraial, os participantes terão a oportunidade de contactar com diferentes expressões culturais, uma programação diversificada, a qual inclui momentos de animação musical representativos dos países de origem das comunidades participantes, bem como uma degustação de pratos típicos, permitindo uma verdadeira viagem gastronómica por diferentes culturas. A Associação Municípios dos Açores reuniu com o Secretário Regional das Finanças e a Direção Regional do Planeamento para acompanhar a execução do programa Açores 2030. O encontro analisou o ponto de situação dos fundos comunitários e os investimentos municipais previstos, reforçando a cooperação entre municípios e Governo Regional. Carlos Ferreira, o Presidente da Associação Municípios da Região Autónoma dos Açores, destacou que uma boa execução exige articulação permanente e soluções conjuntas para acelerar investimentos importantes para as populações. A reunião serviu ainda para identificar áreas de melhoria e reforçar o diálogo institucional, garantindo uma monitorização contínua e o melhor aproveitamento dos fundos europeus na região. A Conferência Arquitetura do Poder Local, promovida pela Associação Nacional de Assembleias Municipais, decorreu recentemente na Universidade dos Açores, onde reuniu responsáveis políticos, académicos e representantes do poder local. No encerramento, o secretário de Estado da Administração Local destacou a importância das autarquias no desenvolvimento do território e anunciou a revisão das leis das finanças locais, sublinhando as diferenças de recursos entre municípios. Também o presidente da Associação Nacional de Assembleias Municipais, Fernando Santos Pereira, destacou o papel do poder local e autonómico na democracia, garantindo a participação da Associação nas reformas em discussão. Ora, falando exatamente nesta conferência, o presidente do Governo Regional dos Açores, José Manuel Bolieiro, destacou o papel essencial das autarquias na democracia, defendendo uma reflexão crítica sobre o modelo atual e a melhoria das competências e da relação entre os órgãos municipais. O líder açoriano apelou também à valorização do estatuto dos eleitos locais e reforçou a importância da proximidade às populações para o desenvolvimento e coesão territorial. Quanto à informação, ficamos por aqui. 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

Bem-vindos à Máquina do Tempo, o programa que o leva a viajar pela música que marcou gerações. Apertem os cintos porque vamos recuar aos finais dos anos 80, atravessar os ritmos inesquecíveis dos anos 90 e chegar às batidas que marcaram os anos 2000. Aqui, cada canção é uma memória, cada acorde é uma viagem. Prepare-se para recordar, reviver e relembrar os sons que nunca saem da nossa vida. A máquina do tempo está prestes a arrancar.

E por aqui seguimos juntos, mergulhados nesta viagem musical. Obrigado por estar desse lado, a partilhar bons momentos com a Máquina do Tempo. Fique connosco, porque ainda há muitos sucessos incríveis para recordar.

E por aqui seguimos juntos, mergulhados nesta viagem musical. Obrigado por estar desse lado, a partilhar bons momentos com a Máquina do Tempo. Fique connosco, porque ainda há muitos sucessos incríveis para recordar.

São dos clássicos que marcaram os finais dos anos 80 até aos anos 2000. Partilhe as suas memórias connosco, que música destas décadas não pode faltar nesta viagem. Mande já a sua mensagem pelas redes sociais ou pelo WhatsApp da rádio. Já a seguir, prepare-se para mais um tema que fez história. Fique desse lado, a viagem só agora começou.

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Partilhe as suas memórias connosco, que música destas décadas não pode faltar nesta viagem. Mande já a sua mensagem pelas redes sociais ou pelo WhatsApp da rádio. Já a seguir, prepare-se para mais um tema que fez história. Fique desse lado, a viagem só agora começou.

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Mande já a sua mensagem pelas redes sociais ou pelo WhatsApp da rádio. Já a seguir, prepare-se para mais um tema que fez história. 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
1: 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São 19 horas.

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2: Richie Campbell vai atuar na Meu Arena em Lisboa a 12 de dezembro. O concerto organizado pela Everything is New terá como mote Elephant in the Room, o mais recente álbum do artista nascido na Vila de Caxias, que em novembro completa 40 anos. Elephant in the Room é o sexto álbum de Richie Campbell, berço de canções como Before I Lose My Voice, lançada em single no ano passado, e You, contando com colaborações com o jamaicano Chronic Law e com o português Plutónio. O título do álbum faz alusão à particularidade de, sendo português de gema, o artista de seu nome verdadeiro, Ricardo Costa, cantar em patuá, língua crioula da Jamaica. O disco é acompanhado de um documentário sobre a feitura do mesmo. A 37ª Semana Cultural de Velas está mesmo aí à porta. O maior festival do Conselho de Velas decorre de 2 a 5 de julho de 2026. Considerado o primeiro grande festival de verão do Triângulo, o evento deste ano, para além das habituais atividades culturais e desportivas, conta no cartaz com concertos de Plutónio no dia 2, tributo Nuno Ribeiro e Pedro Dias no dia 3, HMB e I Love the 90s a 4 de julho e no dia 5 com Cláudia Martins e os Minhotos Marotos. Serão 4 dias de festa e movimento em São Jorge. Está a polémica instalada depois do arranque do Mundial 2026 e o motivo não é futebolístico. Na cerimónia de abertura que decorreu na cidade do México, passaram várias estrelas pelo palco montado no centro do relvado, como J Balvin, Maná ou Lila Downs. Contudo, foi a atuação de Shakira que deu o que falar nas redes sociais, com muitos a apontarem que a cantora poderá ter recorrido a uma sósia. Vestida com um chamativo conjunto amarelo e com os enormes óculos de sol, Shakira interpretou o hino oficial do torneio Dai Dai, mas muitos garantem que não era na realidade a cantora colombiana quem estava em pleno relvado. Essa não é a Shakira. Vejam como se engana no passo quando canta Dai Dai. É uma sósia. A Shakira mentiu a toda a gente, escreveu um internauta. Se era Shakira ou não, fica a pergunta no ar. A verdade é que foram muitos os comentários na internet relativamente a este assunto.
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2: São 21 horas.
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3: Bem, esta semana no Top 5 da RDL Sons vocês ditaram as escolhas e aparecem duas novas entradas na nossa tabela, é verdade? Quanto ao líder, vamos lá ver. Quanto aos outros lugares, vamos perceber onde é que entram estas duas novas entradas, em que posições na nossa tabela. Bora então saber quais são os 5 mais votados esta semana por vocês em casa para as nossas escolhas musicais. E começamos pelo número 5, cai 3 posições na tabela, o tema de Carlos Ribeiro, Sem Ares.

Sonhar de Carlos Ribeiro, esta semana a descer 3 posições na tabela do top 5 da RL Açores. Quanto ao número 4, conta com a primeira nova entrada da tabela. Ela foi a nossa convidada a semana passada, Sara Megres. O tema chama-se Incenso e é o último single desta menina, senhora artista independente, cheia de força, Sara Megres. Incenso entra diretamente para o número 4 esta semana.

Esta semana a entrar diretamente para o número 4 do Top 5 da RL Açores. Quanto ao número 3, bem a meio da tabela, contamos com mais uma nova entrada. Nada mais, nada menos do que o último single de Mimikatz. Chama-se A Minha Gente, entra diretamente para o número 3 esta semana.

A minha gente de Mímica tem esta semana a entrar diretamente para o número 3 do top 5 da RL Açores. Quanto ao número 2, esta semana sobe duas posições na tabela Juro de Fernando Daniel. E contabiliza 7 semanas por cá.

juro de Fernando Daniel é esta semana a subir na tabela duas posições, colocando-se no segundo lugar quanto à liderança. Pronto, mantém-se nas mãos de Lusa, o tema é Eros. E já é líder há bastantes semanas consecutivas, já perdi a conta do quanto vocês gostam do Eros, do Lusa. E o mantém aqui fielmente no número 1 do nosso top.

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2: Boa noite, são 22 horas.
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1: Olá, eu sou a Alexandra Alvernaz e vou estar convosco a partir deste momento para vos levar até si, aqui na antena da RL Açores, a vossa playlist de reflexos. Fique então por aí.

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só agora que iniciou esta viagem noite dentro connosco, na antena da RL Açores. Convosco está Alexandre Alvernaz e Playlist Reflexos.

Notícia de última hora, um jovem português de 24 anos é acusado pela comunidade conformista de ter, alegadamente, tentado fazer pela sua vida. Até ao momento, o arguido mantém silêncio e as autoridades admitem que não será fácil obter uma reação.

Esta é a vossa playlist de reflexos a rodar na antena da RL Açores até às 24 horas. E eu sou Alexandre Alvernaz e estou convosco na condução de mais uma edição da vossa playlist.

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1: 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Boa noite, são 23 horas.

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5: E é para vos tornar esta noite mais agradável que aqui estamos com a vossa playlist Reflexos até à meia-noite.

Esta é a vossa playlist de reflexos a rodar na antena da RL Açores até às 24 horas. E eu sou Alexandre Alvernaz e estou convosco na condução de mais uma edição da vossa playlist.

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Tem a vossa playlist de reflexos a rodar na antena da RL Açores até às 24 horas. E eu sou Alexandre Alvernaz e estou convosco na condução de mais uma edição da vossa playlist.

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2: Boa noite, são 0 horas.
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